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Foi assim, num dia em que todas as pessoas do planeta inteiro resolveram que ninguém ia sair de casa, como que se fosse combinado em todo o planeta. Naquele dia ninguém saiu de casa. Ninguém.

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0: boy.
1: Pois é, obrigado pelo convite para estar aqui com você nesse seu programa que vai produzir um disco, um DVD, né? Esse aí é o seu trabalho se desenvolvendo, graças a Deus. Você merece.
2: Obrigado.
1: Menino jovem, muito talento, maravilhoso.
0: Vamos cantar? Vamos?